0: Okay, o bicho para a igreja, é para onde?
1: Como é que mais?
0: Vamos direito. Menino Samora, como é que ele nasceu desse dor de garganta e passa ou não? Quase se mata a bicha.
1: Tá bem, tá bem. Ok, obrigada. Fica direito. Tchau, um vizinho.